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3: Tem coisas que parecem, mas não são. A gente não pode fazer nada contra isso.

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1: Essa canção fala de um exemplo de como se deve ser um amor entre duas pessoas, em que essas duas pessoas acabam sendo tudo uma para outra. E o mundo precisa de relacionamentos assim. É preciso você se entregar completamente.
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1: Aqui com vocês, Jaque do pandeiro ficava chato. Então, quando ele enchia a boca de Jackson, aí chega a fazer até bochecha. É quando eu resolvi a passar a cantar o ritmo que a minha mãe cantava, parecido com o que a mãe cantava, que era coco. Aí eu digo, Ave Maria, eu nego, acostumado a ver minha mãe bater coco, saber como é que dá uma umbigada. Daqui bati o pé no chão e uma palminha e castiguei a mulher na umbigada. Otelo, não prestou.

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brega, Vereador Brega, pra você aqui na sua 104,9. Domingo, né? De 10 a meio-dia. Muito brega pra você. E você pode ficar à vontade, mandar mensagem pra gente pelo WhatsApp 98075711. 98075711. Vídeo bregão aí, mandar pra quem você quiser, pra quem você gosta.

0: Beleza, deixa eu me ver por aqui, rapaz. Quem vai participar aqui da programação da Turcama FM 104,9? Ah, rapaz, meu amigo, rapaz, tá ligado aqui na nossa programação, Renato da Água. Tá ligado aqui na nossa programação. Bom dia, Renato.
1: Bom dia, meu amigo Té Nascimento. Aqui é Renato da Água do Coqueiral. Depois você bota um curso do Zé Augusto Sérgio Pano pra gente escutar aí, viu?
0: Certo.
1: Um abraço pra meu amigo Zé do Brejo, o melhor despachante do Brasil.
0: Com certeza.
1: Meu amigo Bigode, lá do Independente. Meu amigo Doca, meu amigo Daniel Pedro e Rubens da Rubetix.
0: Isso. Valeu.
1: Um abraço, meu amigo.
0: Valeu, obrigado aí, nosso amigo aí, Renato D'Água. Um abraço aqui ao nosso amigo que está nos ouvindo, está ligado aqui na nossa programação. É, rapaz, o meu amigo Daniel, o Daniel Pedro, ligado aqui na nossa torre também, FM, a gente agradece. E o nosso amigo Rubens, da Rubetix, a Rubetix, aqui no centro da cidade de Toritama, ali, é, próximo à Câmara dos Vereadores, ali em frente ao abatedor do nosso amigo Louro. Um abraço a todos vocês que estão nos ouvindo, está ligado aqui na nossa programação, tá bom? São 10h20, 10 horas mais 20 minutos. Vamos embora aqui, abraçando nosso amigo que tá ligado aqui na rua, Beto Pachanca, lá em Fazenda Velha. Nosso amigo Gurto também tá nos ouvindo, tá ligado aqui na nossa programação, valeu. Deixa eu me ver por aqui, rapaz. O pessoal tá ouvindo aqui a nossa programação. Pediu aqui o Renato Piromos aqui do... cadê aqui, rapaz? A música aqui do nosso amigo Renato, que tá ligado aqui na nossa Torre também FM. A gente só tem a agradecer a audiência aí, tá bom? José Augusto Sergipano vai cantar aqui na programação da Torre Tama FM. Na sequência temos aí Amado Batista, Serenata. Um abraço aqui a minha mãe que está nos ouvindo, está ligada aqui na nossa programação, Dona Luz, né? É, um abraço para ela e toda a minha família, a minha esposa, meus filhos, tá certo? Um abraço a todos vocês também, a minha cunhada Luzita ouvindo aqui a programação. Um abraço a todos vocês, tá bom? A minha sogra também, Dona Antônia, e todo o pessoal da família. Um abraço aqui a seu Duda aí do mercado, tá nos ouvindo, tá ligado aqui na boa. Meu amigo, rapaz, a potência aí, Nego da Malhada, sempre ouvindo a nossa programação, valeu, Nego. Meu amigo Krau, todo o pessoal aí, ligado aqui na nossa programação, obrigado a todos vocês, tá bom? E o seu Duda aí do mercadinho, que tá ligado aqui na boa, muito obrigado aí por estar ouvindo aqui a nossa programação, tá certo? Vamos ouvir música, agora 10h22.

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1: Agora 10 horas 33 minutos, 10h33. 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
2: Esta hora é
1: aqui nosso amigo Nico da Malhada, está nos ouvindo, está ligado aqui na boa, valeu, Nico. Rapaz, você tem salão aí para vender, é só entrar em contato com nosso amigo Nico da Malhada. Um abraço aí, nosso amigo Moacir, aí o depósito de bebida aqui na.

0: 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Abraço aqui ao nosso amigo Silvânio Diantão. A potência Silvânio tá ligada aqui na boa. Também nosso amigo Deca lá, Carol de Mira lá. Valdirinho, abraço a todos vocês aí que estão ouvindo aqui a nossa programação. 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
0: Agora mais um vídeo aqui, nosso amigo Rubens, da Rubetix. Tá aqui na nossa programação, valeu, grande Rubens. Nosso amigo aí, o Renato d'Água, Daniel Pedro.
1: Esta hora
0: meu amigo Quinto Branca de Atraveta e Fazenda Velha, tá ouvindo aqui a nossa programação, valeu. Mas a potência aí, Quinto Branco, tá ligado aqui na boa. E a gente só tem a agradecer a audiência aí, Fazenda Velha. Pessoal ligado aqui na melhor. Meu amigo Gurto também tá nos ouvindo, tá ligado aqui na nossa programação, né, Escolha? Valeu mesmo. É, e quem tá ouvindo aqui a nossa programação também aí é o nosso amigo Lula, né? O Lula do Maroca, tá ligado aqui na boa, valeu. Pessoal ligado aqui na nossa programação. 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Meu amigo Wendy também tá nos ouvindo, tá ligado aqui na boa, valeu. Meu amigo Leléo da equipe do Papa Lego, abraço a todo o pessoal do Papa Lego de Fazenda Velha. Meu amigo Zé Careca, né, o vice-presidente. 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Esta festa, muita alegria aí, 4 atrações já.

0: Nunes, que vai estar lá marcando presença, fazendo a festa para o Papaléu. Agora 10h36, tem participação? Ah, com certeza, deixa eu me ver por aqui quem vai participar aqui da programação da Turtema FM. Cadê aqui, rapaz? Ah, o nosso amigo Nilson do Lava Jato, né? Nilson, a potência Nilson. Bom dia, Nilson.
1: Bom dia, Ter Nascimento. Tô por aqui, viu? Tô por aqui em casa ainda, que o meu dia tá por aqui, viu? Bruno.
2: Quero o Brega.
1: Ele quer escutar o Brega aí. Diga aí, Bruno, o nome da música aí e a banda.
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0: Pronto.
1: Bora, Ter. Bota aí pra nós escutar o Brega aí, Ter. Valeu, Ter.
0: Valeu, a potência Nilson aí do Lava Jato, esse grande profissional, tá ligado aqui na nossa Turitama FM. A gente agradece a potência Nilson e o seu enteado, né? Afilhado, né? Tá ouvindo aqui a nossa programação aí junto com ele. Muito obrigado mesmo. Vamos embora, vamos ouvir Brega aqui na programação da Turitama FM 104,9. Brega aqui na Turitama FM, no programa Seleção Brega.

0: Aí você ouviu a banda Labaredas aqui na programação da Turitama FM 104,9. É, um abraço aqui ao pessoal que está ouvindo a nossa Turitama FM, pessoal lá do São João, né? Um forte abraço a todos aí ligado aqui na sua 104,9, pessoal da Vila do São João, pessoal da Oncinha, Santa Maria, Sítio Caldas, meu amigo Gilberto, meu amigo novo, está nos ouvindo, está ligado aqui na boa. Também nosso amigo Zé Cabeludo do Gás, sempre ligado aqui na nossa Turitama FM, a gente agradece. Tem mais pedido? Ah, com certeza, deixa eu ver por aqui. Bom dia, Ter. Manda aí um alô para Catito, irmão do Cordeiro lá do São João. Ah, para meu amigo Catito e meu amigo Cordeiro lá no São João. Um abraço a todo o pessoal aí ouvindo aqui a nossa Turitama FM, a gente agradece. Ele pediu uma música aí, Reginaldo Rossi, é o Emerson, né? O Emerson que manda aí um alô aí para o Catito, né? Valeu. Valeu, grande Emerson, ligado aqui na nossa programação. Vamos ouvir Reginaldo Rossi aqui na programação da Turitama FM 104,9.
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0: Agora 10 horas 48 minutos, 10h48. Muito bom dia aqui, meu amigo Gordo, tá nos ouvindo, tá ligado aqui na boa. Valeu, Gordo, lá em Fazenda Velha, rapaz. Santinha venceu ontem, o Gordo. Foi, Santinha venceu 2-0 a equipe do Volta Redonda lá do Rio de Janeiro, rapaz. 2-0 Santinha. Ontem o Náutico, rapaz, o Náutico deu uma lapada, 6-2, venceu fora a equipe do Náutico. O Náutico tá bem no campeonato aí da Série B, não é isso? E o Sport joga hoje, no Recife com o CRB. O Palmeiras ontem empatou o clássico aí com o Cruzeiro, né? É, o clássico brasileiro. 1-1 o jogo do Palmeiras. São Paulo perdeu. Eita, Crau. São Paulo perdeu, viu, Crau? Vou falar em Crau. Rapaz, tô aqui na ponta da linha, nosso amigo Crau vai falar aqui na programação da Turitama FM. Bom dia, Crau.
1: Boa tarde, Terra Nascimento.
0: Bom dia, Crau. Bom dia.
1: Palilio.
2: O agiota.
1: O gordo da borracharia da Vila Canaã. Compadre Fábio.
0: Certo.
1: Compadre Negro da Maiada e o Negro Crau. O Maranha. E bota a música. Genival Santos. E a Rocha, compadre Terra.
0: Ô, oh, senhora.
1: Terra Nascimento. E manda um alô pra Lia Bela. Também, que eu me esqueci.
0: Lia Bela.
1: Lia Bela da Maiada, que certo. É a costureira de compadre Negro.
0: Pronto, valeu aí a Potência Crau participando aqui da programação e bom dia aí ao meu amigo Negro da Malhada, Potência Negro. É, rapaz, essa grande figura, né? Um bom ser humano, figura espetacular, meu amigo Negro da Malhada. Bom dia aí também ao nosso amigo Liliu, é o Bizu. Bizu aí, centroavante, ex-centroavante do Náutico, Bizu, tá ouvindo aqui a programação. E também o Gordo da Borracharia, lá na Vila Canal. Um abraço aí a todos vocês, obrigado pelo carinho, pela audiência, todos vocês aí. Vamos embora, vamos ouvir brega aqui na programação da Turitama FM, a indicação aí do nosso amigo Crau, e também o Negro, e todo o pessoal aí da Vila Canã. Ligado aqui na sua 104,9. Deixa eu me ver por aqui. Meu amigo Bolinha também está nos ouvindo. Valeu, Bolinha. E está também ouvindo aqui o nosso amigo Bill Rai. Está ouvindo aqui a nossa programação. Vamos embora, Genival Santos, aqui na programação da Turitama FM. Eita, essa é pra tomar todas. Sendo assim, canta Genival Santos.

0: Agora já são 11 horas mais 5 minutos, 11h05. Você tá ligado aqui no programa Seleção Brega até o meio-dia. Muito brega pra você, tá bom? Um abraço a todos aí ligados aqui na nossa programação, pessoal. É, lá do Novo Alvorecer. Um abraço a todos vocês aí. Dona Maria, a mãe do Miguel tá nos ouvindo, tá ligado aqui na boa. Valeu mesmo. Deixa eu ver mais pra quem tá nos ouvindo. Tá ligado aqui na boa. O pessoal lá na Vila Canã. Tá ligado aqui na boa. Meu amigo Nego da Malhada tá lá ouvindo a nossa programação. O Grau, tá o Gordo, né? Meu amigo Delio, todos aí marcando presença aí. Um abraço a todos vocês, tá bom? Obrigado mesmo por estar sempre ligado aqui na boa. Meu amigo Gerrard no Alto da Saudade. Meu amigo Zé do Brejo despachando, melhor despachando de Toritama, também está nos ouvindo. Tá ligado aqui na melhor. Meu amigo Gerrard no Alto da Saudade, a potência Gerrard, sempre ouvindo aqui a boa. Valeu mesmo. Leão, se é leão, Cláudio tá triste, é Cláudio. O Paulo dele não ganha mais não. Assim, né? Abraço aí, o Krau tá ligado aqui na boa, valeu. E tá ouvindo aqui a nossa programação também, nosso amigo Geraldo, rapaz, grande Geraldo, a potência Geraldo ligada aqui na sua 104,9, a gente agradece. 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

da nova padaria ali em Fazenda Velha. Abraço a todos vocês. Ah, onde era a antiga padaria? Nova padaria lá em Fazenda Velha, ok? Nova administração. Abraço a todos aí no bairro de Fazenda Velha. Essa minha tia que mora ali em Fazenda Velha.

11h14, viu? Mais um, né? 11h15. Um abraço aqui ao nosso amigo Enio. Aí, fica de curto, tá nos ouvindo, tá ligado aqui na boa. Nosso amigo Denis também tá nos ouvindo, tá ligado aqui na boa. Abraço a todo o pessoal aí marcando presença na traveta do nosso amigo aí. É o Quinto Branco, meu amigo Dero. Um abraço aí ao Gugu também, sempre nos ouvindo, sempre ligado.

0: Red La Red. Um abraço a todos vocês aí, viu, gente? Obrigado pelo carinho, pela audiência. Tem participação? Ah, com certeza, rapaz. Meu amigo, seu João, aí em Fazenda Velha, vai participar aqui da programação da Toritama FM 104,9. A potência, seu João, é ouvinte fiel aqui do programa Seleção Brega e também ouvinte fiel do programa Rota 104, né? De segunda a sexta-feira, das 6 às 7 da manhã. A gente tá aqui, né, apresentando o programa junto com Adielson Galvão, Ademilton Silva. Bom dia, seu João.
1: Bom dia, Teia. Aqui é João de Fazenda Velha. Você tá bem, mas sua família?
0: Tudo bem, graças a Deus.
1: Espero que esteja. Olha, eu quero pedir duas músicas para oferecer para minha esposa Eliette, minhas três filhas, Elane, Josilane e Geisiane. Meus cinco netos e neta, certo. Meus três genros, Jacó, Jaelson e César França.
0: Okay.
1: Ofereço também para você e toda a sua família.
0: Obrigado.
1: Ofereço para Doca da Uber e família.
0: É o Doca da Sopa, né?
1: Para Jonathan, jornalista. Ofereço para Naldo da Canaã e Dona Elza. Neno do Beira Rio.
0: Dona Neno, um abraço a Dona Neno.
1: Dona Vanja e a cuidadora.
0: Isso, Dona Vanja, rapaz. Isso. Um abraço pra senhora.
1: Pra Zé do Brejo, despachante, que é o melhor.
0: Com certeza.
1: Silvano Diantão.
0: A potência, Silvânio.
1: Ofereço também pra todos que tá curtindo o Brega. O Brega é muito bom. Não tem outro melhor. E também ofereço para Gordo do Fogo.
0: Meu amigo Gordo.
1: E para todos os bregueiros que curtam o brega, que esse é o melhor mesmo. E então você toca a música de do Siriema, Não Beba Mais Não.
0: Certo.
1: E Vadir Soriano, Eu Acabo Comigo. Essas duas músicas são antigas, quando eu era adolescente. Então eu gosto muito. Então, tenha um bom domingo e Deus abençoe a todos e curta esse lindo brega.
0: Pronto. Valeu aí. Deixa eu ver por aqui, rapaz. Você tem que terminar aqui a participação aqui, ligaram aqui. Tiraram a participação do ar. Deixa eu ver aqui, rapaz.
1: Tá bom.
0: Pronto.
1: Fica com Deus. Deus abençoe.
0: O senhor também, seu João. Valeu aí. Ouvindo aqui a nossa programação e participando aí, o seu João. Ouvindo aqui da Toritama FM, valeu, Gordo aí, tá ligado aqui na boa potência, Gordo. Vamos embora, vamos ouvir a indicação aqui do seu João. Tá ligado aqui na Toritama FM 104,9. Cadê aqui a música aqui para seu João curtir na programação da Toritama FM junto com a família, né, seu João? Ouvindo aqui a Toritama FM 104,9. E a gente agradece a todos aí que estão nos ouvindo, tá ligado aqui na Toritama FM, pessoal aí do bairro de Fazenda Velha, os quatro cantos da cidade, tudo ligado em uma só frequência.

Agora 11 horas mais 27 minutos, 11h27. Está ouvindo aqui o programa Seleção Brega, aqui pela sua 104,9. Até o meio dia, muito brega pra você, tá bom? Um abraço aqui, o nosso amigo que tá nos ouvindo aqui, tá ligado aqui na boa, rapaz, tá ligado aqui na melhor.

Dona Maria da Batata, né? Abraço a Dona Maria da Batata, também tá ligado aqui na boa. Meu amigo Gil, cabeleireiro, sempre ligado aqui na boa. Valeu. Abraço aí a todo o pessoal da PE 90, ligado aqui na sua 104,9. Deixa eu ver por aqui, quem tá ouvindo aqui a programação da Turma FM, aqui na Avenida João Manuel da Silva. Muita gente aqui nos ouvindo, ligado aqui no boa. Meu amigo César, sempre ligado aqui na boa, valeu. 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Um abraço ao nosso amigo Morotó, que está nos ouvindo, tá ligado aqui na nossa programação, valeu Morotó. Rapaz, quem tá nos ouvindo, meu colega de trabalho, rapaz, grande Kiko Lauvian. A Potência Kiko, tá ouvindo aqui a nossa programação e pediu uma música aí do José Orlando, rapaz, e a gente vai tocar. E quero mandar um abraço aqui à família toda que tá nos ouvindo, tá ligado aqui na boa, a família do Kiko, né? Seus filhos, né? Deixa eu ver aqui, rapaz, Islã, né? Islã Feitosa, Leonardo Feitosa, Bruno Feitosa, né? Feitosinha. Tá ouvindo aqui a nossa programação, também a sua filha, né? Islane Feitosa, a neta do Kiko, né? Esté Feitosa, a esposa do Kiko Lauviano, né? A dona Vaninha, tá nos ouvindo, tá ligado aqui na boa. E toda a família Feitosa, tá certo? Um abraço ao grande Kiko, né? Essa figura espetacular, nosso colega de trabalho, que trabalha aqui, né? Apresenta o programa aqui à noite, aqui na Turitama FM, né? Apresenta aqui na programação da Turitama FM de segunda a sexta à noite, né? Aqui na Turitama FM, grande Kiko Lauviano. Kiko Lauvian. Figura espetacular, bom ser humano, viu gente? O Kiko Lauvian tá ouvindo aqui a nossa programação. E ele pediu a música aqui, José Orlando, e a gente vai tocar com certeza. Valeu, grande Kiko Lauvian. Agora 11h29, 11h29. Abraço aqui o nosso amigo Moacir.

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0: agora 11 horas mais 36 minutos, 11h36.
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0: O programa Seleção Brega aqui, todos os domingos, de 10 ao meio-dia, aqui na sua 104,9. Lembrando que amanhã, a partir das 6 horas, o programa Rota 104 e a participação dos melhores, a Forte Policial do interior do Chão de Pernambuco, Adielson Galvão, Ademilton Silva. Colega repórter aqui, deixa você aí bem informado.
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2: 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Quero mandar um forte abraço, Zé, aproveitando o espaço aqui, mandar um forte abraço ao amigo Renato da Água, lá no Coqueiral, tá ouvindo a gente. Seu João, lá em Fazenda Velha, Doca. A Silvânia Diantão, ou seja, essa galera todinha que está ouvindo a gente agora nesse momento, né? Mandar um forte abraço para eles e para todos os ouvintes. Que tenham um domingão maravilhoso, que tenham uma semana abençoada por Deus, que Jesus abençoe a todos, que seja uma semana bem produtiva para todos nós. Um forte abraço para você, para toda a sua família, para todo mundo que nesse momento está ouvindo aqui a Rádio Toritama FM e esse Bregão Gostoso.
0: Valeu, nosso amigo Zé do Brejo despachante, amanhã ele volta, né? 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Valeu, Zé, um ótimo domingo.
2: Com certeza, amanhã a gente volta, e para você que está ouvindo amanhã, começa às 6 da manhã, né, Zé, Rota 104, onde você fica sabendo tudo das notícias da região, do Brasil e do mundo, né, Zé?
0: É verdade, amanhã a partir das 6, programa Rota 104. Valeu, grande Zé do Brejo. Agora já são 11 horas mais 41 minutos, faltando 19 minutos para as 12 horas. Vamos embora, ouvir brega aí, ó. Ah, rapaz, você que tá aí curtindo aqui a programação da Toritama FM, tá tomando aquela geladinha, ou então aquela água que passarinho não bebe, então tome brega no seu rádio.

já são 11:49, 11:49. Está ouvindo aqui o programa Seleção Brega aqui pela sua 104,9. É muito brega pra você, tá bom? Um abraço aqui ao nosso amigo Zenildo. Zenildo ali da Nega, lá em Fazenda Velha. Se quer comprar a sua bebida aí, é o preço. Adega, né? Zenildo ali em Fazenda Velha, ali perto, né? Ao lado do mercado Fazenda Velha. Um abraço ao grande Zenildo, sempre ligado aqui na nossa programação. Portanto,

0: abraço aqui também a dona Neide, tá nos ouvindo, tá ligado aqui na boa, Cristina. Um abraço a todo o pessoal, minha amiga de Fazenda Velha. Agora 11 horas mais 50 minutos, 11h50, 10 minutos para as 12 horas. Mas voltar. Tem mais participação? Ah, com certeza, pai. Meu amigo Doca, pai, grande Doca aí. É, era de Fazenda Velha, ele é apaixonado pelo o bairro de Fazenda Velha, tá morando agora lá no Príncipe da Paz, é a potência aí, meu amigo Doca. Bom dia, Doca.
1: Boa tarde, Té. Tudo bem com você, Té?
0: Tudo bem, graças a Deus, viu?
1: É, quero te rodar aí, Amado Batista, Folha Seca.
0: Certo.
1: É o que eu gosto de... E agora? Eu escutar para o pessoal escutar aí, todo mundo escutar esse brega, que é muito. Não é, é um brega, não. Quando chega no domingo, eu não escuto esse brega, o pessoal só estiver viajando. Eu falei, neste ano, foi um pedaço que eu cheguei. Eu vi, mano, tô pegando brega, vou dar um som no carro, que é para onde eu tiver, ele pegar. Se ele pegar, eu tô no brega.
0: Aí tá certo.
1: Para oferecer a minha esposa Zezita, meus filhos, minha nora, meu genro, Dona Maria de Bal, Inácio Sobral, meu amigo Renato da Água, Zé do Brejo Despachante, Piantão, a todos os bregueiros daqui de Fazenda Velha, do Príncipe da Paz, que eu tava aqui no Vale Ligado, o capitão parou e disse: pô, tu gosta desse brega? Eu gosto, adoro, é o brega e a Rota 104. Eu sou mercado quando eu só almoço depois que termina esse prego.
0: Valeu.
1: E uma pessoa da rua Esquerda Campo, que eu não posso dizer quem é.
0: Isso é
1: secreto, Té. Pra você, pra sua família.
0: Obrigado.
1: Pra meu amigo João Amaro, lá da rua de frente da padaria nova. É um 10, não tem? É um 10.
0: Bom, muito bom o pão.
1: E meu amigo Jacó tá completando data hoje.
0: Parabéns ao Jacó.
1: E João.
0: Yeah.
1: E ao meu amigo César. A todos que estão escutando esse brega. Eu comecei os trabalhos logo cedo, que é para não fazer serão, que hoje está querendo chover, mas daqui a pouco chove, se Deus quiser. E para você e para toda a sua família, Terra. Tenha uma boa tarde. Eita, Fernando do Cachorro Quente da Thelma, esquecendo. A todos os bregueiros de Turitão. A Nena, minha irmã, a Juscelio, a Nega de Giva.
0: Meu amigo Juscelio.
1: A marido dela, Giva, a Ângela. A todos os da rua Maranzão da Silva. Tenha uma boa tarde, Terra.
0: Valeu, meu amigo Doca, a potência Doca participando aqui da programação da Turitão FM. Muito obrigado a todos vocês aí, sempre ligados aqui na melhor. Meu amigo Gordo, esporte, cuidado com o esporte hoje, Gordo. Gordo tá nos ouvindo, tá ligado aqui na boa. Ele e seu filho é o Enio, ligado aqui na nossa programação, a gente agradece, tá bom? Abraço a todos vocês aí do bairro de Fazenda Velha. Tô aqui na ponta da língua, nosso amigo aqui, o Aloysio, que vai falar sobre o cardápio de hoje, lá do seu bar, ali em Fazenda Velha, ali por trás do posto de combustível. Não é isso, Aloysio? Bom dia.
2: Bom dia a todos. 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
0: Pronto, valeu, grande Aloysio. 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Toma naquela geladinha, né? 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Vai lá tomar, né, uma com moderação, tá certo? Bom dia aqui, mais ouvindo nosso amigo Morotó. Tá nos ouvindo, tá ligado aqui na nossa programação. Grande Morotó, aqui na avenida, aqui em frente à rádio Turitão FM, a Zei Papelarias, onde você vai fazer suas compras, você dona de casa, vai lá, certo? 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Vamos ouvir a indicação do nosso amigo aí, participar aqui da programação da Turitão FM, o grande Doca, Amado Batista, Folha Seca. Foi só isso. Vamos ouvir nosso amigo Kiko Lauvian, o trabalho tá ouvindo aqui a nossa programação, ele e a família. Um abraço a todos vocês.

Agora já são 12 horas mais um minuto, 12:01. Um abraço aqui ao pessoal, rapaz, do WhatsApp, né? Rapaz, lá de Riacho das Almas.

0: 6 às 7 da manhã, Ademilton Silva. É, rapaz, grande Ademilton Silva. E Adielson Galvão aqui na programação da Toritama FM 104,9, tocando, ou seja, trazendo informações para todos vocês aqui que escutam a programação da sua 104,9. Valeu, gente, um abraço a todos, um ótimo domingo para todos vocês.
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1: Sempre essas coisas acontecem, filho. É, isso, a mensagem é para todos.
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artistas voltam se apresentando agora. Caleb Capitão que volta mais uma vez ao desfile. Tá tudo certo, inteirado pro Peixe da Lama. Vem montando a Melry. Essa dupla já cruzou, representa a

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busca poderosa. A cruz sagrada seja minha luz. Nos recordamos da oração de São Bento. 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Não seja o dragão meu guia. Retira-te, Satanás. Nunca me ofereças coisas vãs. É mal que tu me ofereces. 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Vamos cantar mais uma vez. 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

0: quê? Sempre essas coisas acontecem, filho. É, isso é a mensagem, é pra toda.
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4: Deus ordena a marcha.
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1: Seja bem-vindo ao mundo da vaquejada, meu pai!
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que música poderosa. A cruz sagrada seja minha luz. Nos recordamos da oração de São Bento. 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É mal que tu me ofereces. 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Vamos cantar mais uma vez. Com poder. 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